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0: Vocês vão entender? Será que vocês vão entender? Vocês precisam entender!
1: E os seus filhos, como estão?
0: Os meus filhos? Um trabalha comigo na firma, já tem responsabilidade, já ganha o seu próprio dinheiro, namora uma joia de garota, comprou até um carro com seu próprio dinheiro.
1: E o outro?
0: O outro? O outro é um louco, mexe com um negócio de música.
1: De música?
0: É, de música.
2: Oh!